0: Mari Fernandes, uma salva de palmas, galera. Mari.
1: Agora eu senti o clima de hit.
2: Que pancada.
1: Não foi, não?
2: Aí, meu compadre. Vou falar pra ela agora. Agora.

0: Queria que você fizesse muito barulho pra nossa back vocal, Dani Lemos. Alô, Dani.
1: Maravilhosa.
0: Ó, ela vai ensinar uma dancinha pra vocês muito fácil agora. É nível 1 do TikTok, é muito fácil, é muito fácil. Preparada, Dani Lemos?
2: Vamos lá?
0: Vambora. Ó.

0: essa é minha maior.
1: É boiadeira. É boiadeira. Ana Castela!
2: Ana Castela!
1: Não, a princesa.

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